Ouvimos aí Darcy Dereno Som com a música Criatura, também Clodo Ferreira com a música dele, Petrúcio Maia, Cebola Cortada. A primeira com Simone Guimarães, dela e Yuri Popov, Sertão das Águas. 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

0: 35 minutos, hora de Brasília. Muito bom ter a sua sintonia, a sua companhia, você em todo o Brasil. Está conosco através da nossa rede legislativa de rádio, das nossas rádios parceiras. Ao vivo também no nosso canal no YouTube e no nosso portal câmara.leg.br. Agradecendo a você desde já pela sua participação nas nossas redes sociais. Mande o seu recado, participe conosco. Nós vamos iniciar as nossas transmissões da manhã pelo plenário 10 das comissões. Nesse momento, deputada Érica Cocai está abrindo uma audiência pública da Comissão de Cultura e esta audiência pública vai debater a criação do Dia Nacional da Acupuntura na medicina tradicional chinesa e do acupunturista. É um projeto de lei de número 57/20/2019. E de autoria do deputado Giovanni Cherini, do PL do Rio Grande do Sul, sobre a relatoria da deputada Érica Cocai, do PT do Distrito Federal. A audiência já está se iniciando. O primeiro palestrante é Jean Luiz de Grande de Souza, presidente da Sociedade Brasileira de Acupuntura. Eu convido você a acompanhar conosco. Fique com a gente nesta transmissão e tenha um excelente dia.
1: O Dr. Sandoval Torres, que é o presidente do Conselho Federal de Fisioterapia e Terapia Ocupacional. A minha apresentação, ela é a introdução da apresentação do Dr. Alexander. Então, eu não vou gastar os meus minutos, não. Ela é bem rapidinha. Então, nós sabemos que a Lei 15.345, de 22 de janeiro de 2025,

porque contempla todos os profissionais de acupuntura sem distinção, todos aqueles que têm formação e habilitação em acupuntura. Ela é uma data que reflete a visão moderna da acupuntura em todo o mundo. Hoje, os países signatários da OMS, todos têm nos seus sistemas públicos de saúde a acupuntura como prática

0: profissional das 14 áreas, das 14 profissões regulamentadas da saúde, agora também da acupuntura, para que de fato a gente consiga ofertar à sociedade uma segurança técnica e que a acupuntura não caia, né, em algumas questões aí que possa até trazer dano à sociedade. Então, como representante de um conselho de profissão regulamentada, como representante de uma categoria profissional da terapia ocupacional, a preocupação hoje é esta, né? Temos a lei e como vamos se unir, que tipo de estratégias o conselho de autorregulamentação da acupuntura está pensando para que promova esse diálogo interinstitucional entre os conselhos de regulamentação, entendendo que o exercício pelo profissional especialista ele já está garantido a sua fiscalização. E aí a gente também está falando ela enquanto uma disciplina, que daqui a pouco vai estar no norte a questão da graduação, que foi apresentada ao Conselho Nacional de Saúde, estava presente, e a preocupação é isso, como vamos fazer para garantir que a população esteja segura com a prática da acupuntura e viva a acupuntura. Muito obrigado.
1: E viva a acupuntura. Eu vou passar, então, a palavra para o senhor Daniel Miele Amato, para que ele também possa fazer as suas considerações. E depois nós vamos devolver à mesa.

Nas terapias que são terapias ancestrais, terapias que são tradicionais e que por muito tempo sofreram epistemocídio. Em um Brasil que tem uma tradição de se relacionar com as plantas medicinais e faz parte da nossa própria história.

Brasil, sempre teve destaque como compositor, tendo músicas gravadas por nomes consagrados como Elis, Simone, Gal, Jane do Boxes e Posse, entre outros. Ivan Lins compôs mais de 800 músicas e no ano passado ele ganhou o Grammy Latino pelo conjunto monumental de sua obra. Vamos ouvir um pouquinho? Ivan Lins, acariocando.

4 lugares. Respondiam-lhe a todas as perguntas. Até o piloto conversou com ele. O voo ia ser pouco mais de 2 horas. O menino fremia no acorçou, alegre de se rir para si, confortávelzinho, com um jeito de folha a cair. A vida podia às vezes raiar numa verdade extraordinária. Assim começa As Margens da Alegria, o primeiro conto do livro Primeiras Histórias, de Guimarães Rosa, lançado em 66.

Projeto de lei do governo que trata da redução da jornada de trabalho. O projeto, que a princípio trataria da regulamentação das exceções da jornada de trabalho menor, acabou por receber o mesmo texto da proposta de emenda à Constituição, já aprovada aqui na Câmara, que acaba com a jornada de trabalho 6x1 e que está no Senado Federal. Assim, a votação desse projeto de lei enviado pelo governo, que tem urgência constitucional, destrancaria a pauta de votação.

que deve ir a plenário essa semana, caso a pauta seja destrancada, é o que equipara a misoginia a crimes como racismo. O projeto, que veio do Senado, foi analisado por um grupo de trabalho na Câmara designado por Mota. O texto prevê pena de reclusão de 2 a 5 anos, além de multa para crimes contra mulheres motivados por gênero. Uma reunião do Colégio de Líderes foi marcada para daqui a pouco, às 2 da tarde. Os relatores das propostas a que regulamenta o fim da escala 6 por 1, deputado Léo Prates, do Republicanos da Bahia, e do projeto que combate a misoginia, a deputada Tabata Amaral,

0: 14 hipóteses que tornam um político inelegível e barram a candidatura de pessoas condenadas em decisão colegiada pela prática de crimes como corrupção, abuso de poder e compra de votos, entre outros. O deputado Luiz Carlos Raule, do Podemos Paranaense, que participou da aprovação da proposta na Câmara lá em 2010, avalia que a ficha limpa é uma lei que pegou, como se diz no jargão político.
1: Só na última eleição de 2024, quase 2 mil candidatos ficha suja tentaram ser candidato e foram banidos pela lei. Foi um reforço legislativo que fizemos para fortalecer a legislação de combate aos corruptos, né? Aqueles que cometem crime de improbidade, que, enfim, aqueles que são... realmente que mete a mão no jarro do dinheiro.

dos direitos humanos da pessoa idosa. Ontem, dia 15, foi o Dia Internacional pelos Direitos da População Idosa. Nós devemos reconhecer que vivemos no Brasil uma transição demográfica extremamente acelerada. Estamos vivendo mais, e esta possibilidade de viver mais é conquistada pela qualidade de vida, pela vacinação, pela melhoria dos índices educacionais e dos índices de saúde. Mas é preciso viver mais com melhor qualidade.

2024, Daniel Monteiro recebeu o título de cidadão baiano na Assembleia Legislativa da Bahia. Sabe por quê? Pelo sucesso da operação de exploração do Credit Sexta pelo Banco Master. É, gente, tá chegando. Se não foi aceita a delação do Vorcaro, nós já sabemos quem tem que ser feito, tem que ser o próximo delator. É Daniel Monteiro. Mas para que vocês possam compreender como realmente o ovo da serpente da fraude do Banco Master chocou na Bahia com o PT, compreendam como que funcionou toda a sistemática de operacionalização do Credit Sexta, que se expandiu para o Brasil inteiro. Né? O Credit Sexta começou como um cartão de crédito consignado no PT da Bahia, com alguns decretos muito generosos de Rui Costa, Jacques Wagner, para possibilitar essa exploração pelo Banco Master, enriqueceu o Vorcaro, enriqueceu o Banco Master, e depois isso foi exportado para vários estados e municípios. E chegou ao município do Rio, chegou ao Rio de Janeiro. Eduardo Paes, o soldado do Lula, ele...

É um benefício que não tem preço, novo presidente. Faço essa observação para destacar e celebrar que este programa tem recebido uma atenção especial agora de volta nesse governo federal. Em especial, está

0: bancada negra e acrescido o tempo dos breves comunicados. Vossa Excelência, é isso?
1: Pode ser só os 5, depois eu faço os 3 mais tarde.
0: Pois bem, tá,
1: tá bom, obrigada. Tá,
0: do jeito que Vossa Excelência quiser. Vossa Excelência, põe o tempo 5 minutos.
1: Senhor presidente, senhoras e senhores deputados, companheiras e companheiros, ocupo esta tribuna para trazer uma reflexão necessária sobre a realidade das mulheres no mercado da música brasileira.

essa opinião desse falso patriota. Esse falso patriota, que é covarde, foi se esconder nos Estados Unidos para fazer política contra a nossa nação, contra o povo brasileiro, contra o Brasil. E é por isso que eu espero que justiça seja feita, porque quem sai do seu país para ir em outro país para manchar o povo merece castigo. Isso está na Bíblia. Merece castigo e eu espero.

trabalhadores, Ricardo Dente, esse jovem vereador, que já foi secretário no município de Sarandi, agora é vereador, e que tem uma parceria com toda a bancada do PT. E tem articulado vários recursos de emenda, mas também recursos como a galeria lá na avenida, que o presidente Lula liberou, mais de 27 milhões de reais, 100 casas que a prefeitura tem que resolver a parte burocrática, e também uma SAMU para o município de Sarandi e tantas outras coisas. E a outra é os recursos que ele articulou via o nosso mandato, que foram 3 milhões e meio para botar hemodiálise no Hospital Vila Nova de Sarandi. Essa articulação é com a nossa terra, porque eu tenho certeza que esta questão da saúde

0: felizmente, tem felicitado muitas mulheres do Brasil, da Bahia e também da nossa região. Portanto, eu queria convidar todos os companheiros e companheiras que nos assistem pela TV Câmara para amanhã, através da plataforma Zoom, participarem de mais uma plenária virtual promovida pelo meu mandato, numa parceria com o deputado estadual Zé Raimundo, que desta feita estará debatendo a questão da mulher, políticas para as mulheres, com a participação da ministra Márcia Lopes e da secretária de Políticas para as Mulheres do Estado da Bahia, a companheira Camila Batista. Muito obrigado, senhor presidente.
1: Muito obrigado, deputado Valdenor.

evidentemente, não estou aqui generalizando, mas estou falando de uma reivindicação que vem da base de trabalhadoras dessa casa. Se tem câmera nos outros elevadores, por que que os elevadores, que são exclusivos de parlamentares, não têm as mesmas câmeras? Então, estou apresentando à mesa diretora da Câmara Federal uma solicitação para que haja o atendimento a esse

ganhou muita relevância. Ora, por aí não dá. Hoje, no encontro do G7, o Lula não fez questão de ficar conversando com o Trump ou abraçando na hora da foto oficial. E, pelo que vi nas imagens, o Trump é que ficou meio isolado lá, porque a guerra da Ucrânia gerou problemas sérios da guerra lá no Oriente Médio contra o Irã, da qual ele tenta se safar agora com esse propalado acordo de paz, gerou muitos prejuízos na economia norte-americana, na economia da Europa, e não resolveu nenhum problema lá no Oriente.

internet e tem hora que a família fica sabendo daquela forma. É lamentável a situação hoje em muitos pontos da parte da internet. É lamentável.

0: daquilo que está cheio o coração. Lamento profundamente e não quero com isso desconstruir a imagem de ninguém. Muito antes, pelo contrário, quero construir e reconstruir a imagem de delegados que, por certo, ficou abalada por uma palavra dessa pelo principal governante da nação. Vamos em frente, esperamos que o Brasil tenha tempos melhores, segurança pública melhor e uma segurança pública mais decente para o nosso Brasil. Era o que eu tinha a dizer. Muito obrigado, senhor presidente.
1: Obrigado, deputado Lincoln Portela, do PL de Minas Gerais. Deputado Glauber Braga, do PSOL do Rio de Janeiro, um minuto.
2: Presidente, olha que ironia. No dia que eu estou retornando a esse plenário, o STF acaba...

0: mesmo nós tendo pouca divergência, nós não temos muita divergência, não é impossível termos muita divergência. As divergências são poucas, mas pena que essas divergências hoje são capazes de levar a uma violência que a gente não deseja. Obrigado, presidente.
1: Obrigado, deputado Luiz Lima.

liderado pelo governo Lula. Pauta bomba é 7,35 bilhões gastos desde 2023 só com viagens do governo Lula. Pauta bomba são 2,5 bilhões em viagens, como eu disse, e mais 3,88 bilhões em diárias e passagens até 2025, um recorde nos últimos 11 anos. Vai vendo, Brasil.

0: decisão na ordem do dia da PEC do fim do foro privilegiado, todos iguais perante a lei. Muito obrigado, presidente Charles.
1: Obrigada, deputada Adriana Ventura. Deputado Luiz Lima, um minuto.
2: Presidente Charles, eu quero compartilhar esse sentimento com a deputada Adriana. Estivemos no STF pedindo para os ministros prorrogarem a CPI do INSS. Você lembra, Adriana, o olhar intimidatório deles com a gente? Gratuitamente, estava eu, deputada Adriana, Marcel Van Hatten, Carlos

Banco Master. E nós precisamos que seja investigado o Banco Master, porque as suas relações, elas são relações de tentáculos que estão, em grande medida, na lógica bolsonarista ou nos bolsonaristas. Aliás, é muito engraçado ver as pessoas falando aqui de forma genérica, mas ninguém responde. Foram 140 milhões de um filme? Um filme? Ah, é o meu irmão? Ah, meu irmão, estou com você em todos os momentos. Essas relações, esses tentáculos que asfixiam, inclusive, a liberdade, que asfixiam

0: Sem ela, a inscrição não é válida.
1: O Enem é a principal porta de entrada para o ensino superior no Brasil.
0: O exame é válido para ingresso em universidades por meio do Sisu, ProUni e Fies e também em faculdades no exterior.
2: Termina nesta quarta-feira, 17 de junho, o prazo para pagamento da taxa de inscrição do exame. O valor é de R$ 85,00 e pode ser pago por boleto, PIX, cartão de crédito ou débito em conta, conforme a instituição financeira. Não precisam pagar a taxa os estudantes que tiveram a isenção aprovada pelo Instituto Nacional de Estudos e Pesquisas Educacionais, Anísio Teixeira, o INEP, como alunos do terceiro ano do ensino médio da rede pública, participantes do programa PED-MEIA e pessoas inscritas no Cadastro Único que atendam aos critérios do edital. Os candidatos que solicitaram atendimento

0: Bruno Lourenço.
1: A Comissão de Segurança Pública analisou 3 projetos de lei que tratavam de regra que considerava ilegal a prisão preventiva caso o juiz não revisasse a necessidade da medida a cada 90 dias. A redação aprovada determina que o atraso na revisão não gera liberdade automática. Antes de qualquer decisão, o Ministério Público deverá ser obrigatoriamente ouvido e o ônus de pedir a reavaliação passará a ser da parte interessada, como explicou o relator, senador Fabiano Contarato, do PT do Espírito Santo.

0: mulheres deve resultar em medidas concretas de segurança, respeito e dignidade.
1: Welter, do PT do Paraná, quer que o SUS use mais plantas medicinais produzidas no país para tratar da saúde da população. A ideia é criar cadeias produtivas locais para fortalecer pequenos produtores e diminuir a importação de insumos, que hoje ultrapassa os 98%.
0: Welter reforça que o uso de plantas medicinais faz parte da cultura popular e conta com a validação científica da Anvisa, a exemplo do que ocorre no Paraná, onde em mais de 30 municípios são prescritos fitoterápicos a pacientes do SUS.
1: Termina agora o Jornal Câmara dos Deputados, produzido pela Rádio Câmara, com trabalhos técnicos de Everson Urani e apresentação de José Carlos Andrade e Márcio Aquilissardi. Uma boa noite para você.
0: Ótima noite. A Voz do Brasil está de volta amanhã.

0: cidade ao Cabo Davis, vereador, bem como ao seu assessor, que infelizmente perdeu a vida para as facções criminosas apoiadas por Lula. Obrigado, presidente.
1: Presidente, presidente, só para agradecer, presidente, só para agradecer o presidente Hugo Mota.
2: Pois não, pois não.
1: Em diálogo que tive com ele, presidente, amanhã o primeiro item da pauta da ordem do dia será o projeto de lei 2119, da minha autoria, que trata do reconhecimento da cidade amiga do idoso. É um projeto que tramita na casa desde 2019, então tem 6, 7 anos de tramitação. Um projeto importante. Nós tivemos ontem o Dia Internacional da Pessoa Idosa e amanhã vamos aprovar esse reconhecimento da cidade que acolhe, que ampara, que protege, que cria políticas públicas em favor da pessoa idosa, que dá dignidade aos nossos idosos, que foram os trabalhadores de ontem, que são os idosos de hoje, que carregaram cada cidade do meu estado nos braços, carregaram o Rio Grande, cada estado do país nos ombros, carregaram o Brasil nas costas.

não tem dinheiro, não deixou dinheiro nem para o Ministério da Defesa cuidar das fronteiras brasileiras. Notícia recente. Soberania do quê? Só se for soberania das organizações narcoterroristas que perseguem, que estupram mulheres, que tiram mulheres como moeda de troca. Minha solidariedade ao Eduardo Bolsonaro, que não se acovarda. E todo mundo fica falando dele, que ele tem um

de ouvir. Temos que parar de... Eles dão uma sapateada e todo mundo já corre, já corre. Bando de covarde! E nós estamos vendo muitos do que antes se diziam apoiadores já correram. Porque são alguns vão conforme o vento vai. Onde está mais legal? Onde está mais famoso? Onde está melhor? Política e o conservadorismo não são coisas para homens de geleia. Fidelidade, constância e firmeza. E eu tenho a certeza que o nosso maior líder, Bolsonaro, com certeza ele vai voltar. Vocês fizeram isso, a Corja fez isso para tirar a maior liderança da direita, prender. E para prender Bolsonaro, ainda prenderam mais um monte de inocente do 8 de janeiro, que tem restrição de liberdade, alguns estão presos até hoje, que nem a dona Dirce, que está lá em Tuporanga. É uma vergonha completa. Quero deixar a minha solidariedade aqui ao meu amigo, deputado Eduardo Bolsonaro. Meu amigo, sim, nas horas boas e nas horas ruins. Houve, além de tudo...

A legislação brasileira, senhores parlamentares, esqueçam que os senhores gostam de A ou de B, permite que esse mesmo juiz seja relator do caso? Permite, senhores? Não permite. Ora, que força o deputado Eduardo tem contra a maior potência bélica e financeira do planeta, que é os Estados Unidos? Zero! Zero! Mais uma arbitrariedade por parte da Suprema Corte, que infelizmente conta com as palmas de alguns parlamentares do desgoverno Lula, a Suprema Corte rasgando a Constituição e os deputados batendo palma. Já tivemos parlamentares cassados aqui, já tivemos parlamentares censurados, já tivemos a imprensa censurada, já tivemos esse Congresso fechado e os parlamentares achando bom porque é com espectro político. Eduardo Bolsonaro tem toda a nossa solidariedade como líder da oposição. Ele é um exilado político,